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Hoje vamos homenagear um cantor e compositor que fez muito sucesso, principalmente na década de 1980. Quem se apresenta é Gilliard.

Giliard de Cordeiro Marinho nasceu em 17 de dezembro de 1956 em Natal, no Rio Grande do Norte. Vindo de uma família humilde, teve que trabalhar muito cedo. Começou em uma relojoaria, trabalhando pela manhã, estudando à tarde e cantando à noite. Nesse tempo, já cantava em festivais e tudo começou quando, aos 8 anos de idade, ganhou seu primeiro concurso como a mais bela voz potiguar. Com isso, o tempo foi passando e continuou cantando, trabalhando e estudando. Suas primeiras aparições em público foram atuando em programas de rádio em sua cidade, onde aproveitava os intervalos comerciais para mostrar aos locutores

0: compositores e programadores algumas de suas composições. Em suas primeiras canções eram evidentes as influências recebidas de nomes como Luiz Gonzaga, Vicente Celestino, Luiz Vieira, Dolores Duran e Lupicínio Rodrigues, além dos astros da Jovem Guarda. Como a situação da sua família era muito difícil e sofrida, Giliar partiu para o Rio de Janeiro com apenas 13 anos e foi em busca do seu sonho, para assim poder também ajudar a sua família. No início da década de 1970, Giliar voltou a Natal para ajudar na campanha para a reeleição do deputado Carlos Alberto, que prometeu ajudar na gravação do primeiro disco caso ganhasse. Ele cumpriu a promessa e Giliar gravou um compacto com a música Eu Nasci para Ser Feliz, tendo no lado B a música Nossa União, gravada pelo próprio deputado. Como não houve nenhuma repercussão, Giliar voltou ao Rio de Janeiro, continuando sua batalha para conseguir gravar um disco. A oportunidade chegou em 1976, quando ele conseguiu gravar um LP pelo selo Tape Car. Mas como a gravadora não se empenhou na divulgação, o disco também não vendeu nada. Giliar continuava a se apresentar em bares e pequenos clubes, mas a situação financeira era muito precária. Muitas vezes o cachê era apenas um jantar. Em dezembro de 1977, ele morava em Niterói e pegava a balsa para o Rio todos os dias. Um dia estava totalmente desiludido quando, olhando para o céu, fez um desabafo com Deus, duvidando até de sua existência, como ele contou numa entrevista.
1: Eu estava em Niterói, onde eu morava, e já estava sem condições financeiras, em todos os sentidos, amoroso, enfim. Eu queria, não estava aguentando aquela dor, da solidão, do sofrimento todo. E passei a questionar Deus, a minha fé, tudo que eu consegui, aquela coragem toda de ir para o Rio de Janeiro, garoto, saindo de Natal, né? E de repente eu olhei para trás e falei assim, gente, tudo isso não adiantou nada. Pô, Deus, você não existe. As orações, tudo que eu fiz na minha vida toda. E eu atravessando uma balsa de Niterói, onde eu morava, para o Rio de Janeiro. A travessia tem 20 minutos. Naquela travessia, eu invoquei Deus, estava revoltado e falei, vou embora para Natal e vou fazer o que eu fazia antes, vou ser administrador de empresas novamente. Acredite, aquela balsa lotada, 40 graus, dezembro de 1977. E aí veio aquela coisa muito forte em mim. E falou assim, você está vendo essa balsa que você está navegando sob ela agora? Sou eu. Olha essa Baía da Guanabara linda que você está navegando sob ela. Sou eu. Olha para o céu. Esse sol lindo tocando a tua pele agora. Sou eu. E esse céu lindo, azul, sou eu. Olha aquela nuvem passando sozinha lá em cima, sou eu. Que mais você quer que eu faça? Junta tudo, faz a sua parte. Gente, os caras pensavam que eu era maluco, né? Claro, cabelão, tudo, comecei a chorar ali. Acabou a travessia na Praça 15, eu olhei para o céu, agradeci, pedi perdão para Deus. A música estava pronta.
0: Aí ele resolveu tentar a sorte em São Paulo. Ele tinha o endereço da gravadora RGE e ao desembarcar na rodoviária foi direto para lá. Ao chegar lá, disse que tinha uma reunião com o diretor da gravadora. Para sua surpresa, ele foi autorizado a entrar e falar com o tal diretor. Ele se apresentou como cantor e disse que tinha uma missão de gravar um LP. O diretor ouviu a música que ele tinha composto na balsa e propôs a gravação de um compacto simples. Mas a proposta foi recusada por Giliard, dizendo que só aceitaria se fosse um LP e com todas as músicas de sua autoria. Para sua surpresa, no dia seguinte sua proposta foi aceita, mas com a condição do disco ser lançado somente no ano seguinte, devido ao alto custo da produção. Finalmente, o disco foi lançado no início de 1979 e a faixa de abertura, Aquela Nuvem, se tornou um sucesso imediato, tocando nas rádios e vendendo mais de 1 milhão de cópias.

Para a gravadora, não podia ter tido coisa melhor. Já no próximo ano foi lançado outro LP com o nome Pensamento. E a faixa título, também composta por Giliardi, foi um grande sucesso.

0: Gilliard passou então a ser conhecido nacionalmente, se tornando um cantor requisitado para programas de televisão, e muitos compositores queriam ter suas músicas gravadas por ele. Para o ano de 1982, Gilliard já estava com o álbum quase pronto para ser gravado, quando recebeu uma encomenda, como ele contou numa entrevista.
1: De um dia em que recebi uma encomenda, e quando eu abri a caixa, era uma fita cassete enviada, sabe por quem? Martim e César Augusto. Na época, gravar um LP era muito difícil. Estava praticamente pronto o meu disco. Mesmo assim, eu ouvi aquela fita e, de repente, me vem a voz encantadora, acompanhada de um piano, da Martinha. A música era maravilhosa, era um brinde ao amor. Aquela paixão que já chega ganhando, sabe? Olha, eu insisti muito para lançar a canção no disco. E chamei o Eduardo Assad, que fez o arranjo na hora. Gravei a música e fizemos uma votação para ver qual seria a música de trabalho. Pouco a pouco foi unânime e saiu direto para as paradas de sucesso, onde ficou por 3 anos. Depois dessa música, o César Augusto se tornou um dos maiores compositores e produtores de muitos artistas que ele produz até hoje e que fazem sucesso em todo o Brasil. E isso me encheu muito de orgulho quando ele falou que tudo isso começou comigo.

0: No álbum de 1983, Gilliard resolveu inovar. Ele fez uma composição que falava diretamente com as crianças. Foi uma das primeiras músicas feitas para o público infantil, que posteriormente seriam premiados com inúmeras gravações da Turma do Balão Mágico, Xuxa, Angélica e muitos outros. Gilliard conta que os produtores não queriam que ele gravasse a música, mas ele insistiu. A música se tornou um grande sucesso e até hoje é relembrada.
1: Há muito tempo atrás, quando conheci Ronaldo Boscoli, ele me falou que eu tinha cara de menino, que deveria fazer uma música para a criançada. Eu fiquei com isso na cabeça, né? Porque eu percebia que muitos pais sempre levavam os filhos para me pedir autógrafo. E eles tinham sempre uma foto, um albinho na camiseta, estava lá minha foto. Tudo aquilo eu achei muito interessante. E daí eu acabei fazendo essa música, mas quando levei para a gravadora, alguns produtores, né, da gravadora me desmotivaram totalmente. Falaram que eu acabaria com a minha carreira e isso me entristeceu muito, gente. Nessa época, eu estava nos bastidores do Qual é a Música e eu contei essa história para o Silvio Santos, simplesmente para o Silvio Santos. Ele falou que essa música era uma mensagem de alegria em homenagem à criançada. Eu gravei a Festa dos Insetos e hoje em dia é um sucesso. Foi regravada mais de 200 vezes. E onde eu vou, todos cantam e dançam. Agradeço muito ao nosso mestre Silvio Santos, ao grande mestre também, Ronaldo Boscoli, e a esse público incrível que canta esse sucesso comigo por onde eu passo.

Gilliardi sempre colocou em seus discos regravações de grandes sucessos de outros cantores, com novos arranjos e com sua interpretação peculiar. Vamos ouvir alguma dessas gravações nessa montagem especial.

Gilliardi continuou compondo e gravando e se apresentando em programas de TV, mas o sucesso aos poucos foi cedendo e ele voltou à mídia em 2001 com um álbum chamado Como Eu Gosto, uma coletânea de seus principais sucessos. Destaque para a música Quem Viver Verá, uma composição dele e Cléo Galante, gravada originalmente em 1984.

E agora é a vez do nosso momento da confraternização. Um abraço especial vai hoje para o Gilmar de Caxias do Sul, o Sidônia Márcia de Dourado, a Rose de Sorocaba, Iquiné de São Paulo, a Doris também de São Paulo, o Cidinho de Sorocaba, o Morse do Rio, a Laura também do Rio e o Rogério do Panamá. Para vocês eu mando agora...

0: E no momento do ouvinte tivemos Donny Osmond com Puppy Love, do ano de 1972, atendendo o pedido do Gilmar, que também quis ouvir de 78, Dr. Hook com Sharing the Night Together. A Rose quis ouvir de 76, o Barry Manilow com The Ones for You. E terminamos com outro pedido do Gilmar, de 77, o Edward Cliff com a música Nights of September. E aqui estamos encerrando Momentos Eternos 789. Agradecendo a atenção de todos e convidando para o próximo programa domingo que vem a partir das 20h30 da noite. Um grande abraço a todos, fiquem em paz e nos veremos domingo. Até lá!
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2: 22 horas e 19 minutos.
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8: Olá, é hora de ficar muito bem informado. O Info News está no ar. Muito prazer, eu sou o Silva Júnior. Hoje é sábado, dia 8 de agosto de 2026. A Caixa Econômica Federal e o iFood lançaram uma parceria para facilitar o financiamento de motos e bicicletas elétricas destinadas aos entregadores da plataforma. A Caixa Econômica Federal e o iFood têm essa nova linha de crédito que oferece financiamento de até R$30 mil para a compra de veículos novos utilizados no trabalho. A iniciativa é voltada aos parceiros elegíveis do iFood e utiliza o histórico de ganhos e da atuação dos entregadores para tornar a análise de crédito mais compatível com a realidade financeira de cada trabalhador. O compartilhamento dessas informações depende da autorização do próprio usuário. O objetivo da parceria é ampliar o acesso ao crédito para quem tem o veículo como principal ferramenta de trabalho. A proposta também busca simplificar o processo de contratação, tornando assim a liberação do financiamento mais rápida e adequada ao perfil do entregador. Os participantes ainda terão acesso a conteúdos de educação financeira, com orientações sobre o uso consciente do crédito e informações sobre a contratação da linha de financiamento. O pedido poderá ser feito por meio dos canais de atendimento da Caixa, incluindo agências e o WhatsApp oficial do banco. Daqui a pouco mais informações aqui no Info News. Fique ligado!
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5: 22 horas e 30 minutos.

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6: Amigos da Super Túnel, Rádio Recordar Faz Bem e Brilha o Som, meu boa noite. Está começando mais um programa Momentos Eternos. Hoje o programa tem o número 789 e pela Super Túnel é o 17º ano de apresentação.

Mas nós vamos viajar por todos os outros anos, até os anos 1950. O programa Momentos Eternos traz as músicas que você gosta de ouvir. Você faz o seu pedido musical e é atendido todos os domingos a partir das 8h30 da noite. E hoje começamos o programa com um bloco especial aqui com músicas para homenagear o Dia dos Pais, atendendo o pedido dos nossos amigos.

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0: E hoje começamos o programa com um bloco especial para homenagear o Dia dos Pais. E começamos com Fábio Júnior, cantando a música Pai, do ano de 1979, atendendo o pedido da Rose. O Jorge Morse quis ouvir de 1970 o Altemar Dutra com Meu Velho. De 74, Sidônio e Anéia pediram Nelson Gonçalves com Naquela Mesa. E de 72, a Márcia pediu Cat Stevens com Father and Son. E terminamos com o pedido da Doris, uma gravação feita nos estúdios da RCA Italiana e que nunca foi lançada em disco no mercado. É a Rita Pavone cantando a música Ó Papá.
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0: Nós atendemos duas saudades pedidas pela amiga Cidinha, de 1953, o Billy Eckstein, com a música I Apologize. E o outro pedido foi de 1958, The Crests, com a música 16 Candles.
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Hoje vamos homenagear um cantor e compositor que fez muito sucesso, principalmente na década de 1980. Quem se apresenta é Gilliard.

0: Giliard de Cordeiro Marinho nasceu em 17 de dezembro de 1956 em Natal, no Rio Grande do Norte. Vindo de uma família humilde, teve que trabalhar muito cedo. Começou em uma relojoaria, trabalhando pela manhã, estudando à tarde e cantando à noite. Nesse tempo, já cantava em festivais e tudo começou quando, aos 8 anos de idade, ganhou seu primeiro concurso como a mais bela voz potiguar. Com isso, o tempo foi passando e continuou cantando, trabalhando e estudando. Suas primeiras aparições em público foram atuando em programas de rádio em sua cidade, onde aproveitava os intervalos comerciais para mostrar aos locutores e programadores algumas de suas composições. Em suas primeiras canções eram evidentes as influências recebidas de nomes como Luiz Gonzaga, Vicente Celestino, Luiz Vieira, Dolores Duran e Lupicínio Rodrigues, além dos astros da Jovem Guarda. Como a situação da sua família era muito difícil e sofrida, Giliard partiu para o Rio de Janeiro com apenas 13 anos e foi em busca do seu sonho, para assim poder também ajudar a sua família. No início da década de 1970, Giliard voltou a Natal para ajudar na campanha para a reeleição do deputado Carlos Alberto, que prometeu ajudar na gravação do primeiro disco caso ganhasse. Ele cumpriu a promessa e Giliard gravou um compacto com a música Eu Nasci para Ser Feliz, tendo no lado B a música Nossa União, gravada pelo próprio deputado. Como não houve nenhuma repercussão, Giliard voltou ao Rio de Janeiro, continuando sua batalha para conseguir gravar um disco. A oportunidade chegou em 1976, quando ele conseguiu gravar um LP pelo selo Tape Car. Mas como a gravadora não se empenhou na divulgação, o disco também não vendeu nada. Giliard continuava a se apresentar em bares e pequenos clubes, mas a situação financeira era muito precária. Muitas vezes o cachê era apenas o jantar. Em dezembro de 1977, ele morava em Niterói e pegava a balsa para o Rio todos os dias. Um dia estava totalmente desiludido quando, olhando para o céu, fez um desabafo com Deus, duvidando até de sua existência, como ele contou numa entrevista.
1: Eu estava em Niterói, onde eu morava, e já estava sem condições financeiras, em todos os sentidos, amoroso, enfim, eu queria... Não estava aguentando aquela dor, da solidão, do sofrimento todo. E passei a questionar Deus, a minha fé, tudo que eu consegui, aquela coragem toda de ir para o Rio de Janeiro, garoto, saindo de Natal, né? E de repente eu olhei para trás e falei assim, gente, tudo isso não adiantou nada. Pô, Deus, você não existe. As orações, tudo que eu fiz na minha vida toda, e eu atravessando uma balsa de Niterói, onde eu morava, para o Rio de Janeiro, a travessia tem 20 minutos. Naquela travessia, eu invoquei Deus, estava revoltado e falei, vou embora para Natal e vou fazer o que eu fazia antes, vou ser administrador de empresas novamente. Acredite, aquela balsa lotada, 40 graus, dezembro de 1977. E aí veio aquela coisa muito forte em mim, e falou assim, você está vendo essa balsa que você está navegando sob ela agora? Sou eu. Olha essa Baía da Guanabara linda que você está navegando sob ela. Sou eu. Olha para o céu. Esse sol lindo tocando a tua pele agora. Sou eu. E esse céu lindo, azul. Sou eu. Olha aquela nuvem passando sozinha lá em cima. Sou eu. Que mais você quer que eu faça? Junta tudo, faz a sua parte. Gente, os caras pensavam que eu era maluco, né? Claro, cabelão, tudo. Comecei a chorar ali. Acabou a travessia na Praça 15. Eu olhei para o céu, agradeci, pedi perdão para Deus. A música estava pronta.
0: Aí ele resolveu tentar a sorte em São Paulo. Ele tinha o endereço da gravadora RGE. E ao desembarcar na rodoviária, foi direto para lá. Ao chegar lá, disse que tinha uma reunião com o diretor da gravadora. Para sua surpresa, ele foi autorizado

a entrar e falar com o tal diretor. Ele se apresentou como cantor e disse que tinha uma missão de gravar um LP. O diretor ouviu a música que ele tinha composto na balsa e propôs a gravação de um compacto simples. Mas a proposta foi recusada por Gilliardi, dizendo que só aceitaria se fosse um LP e com todas as músicas de sua autoria. Para sua surpresa, no dia seguinte, sua proposta foi aceita, mas com a condição do disco ser lançado somente no ano seguinte, devido ao alto custo da produção. Finalmente, o disco foi lançado no início de 1979 e a faixa de abertura, Aquela Nuvem, se tornou um sucesso imediato, tocando nas rádios e vendendo mais de 1 milhão de cópias.

Para a gravadora, não podia ter tido coisa melhor. Já no próximo ano foi lançado outro LP com o nome Pensamento. E a faixa título, também composta por Giliardi, foi um grande sucesso.

0: Gilliard passou então a ser conhecido nacionalmente, se tornando um cantor requisitado para programas de televisão, e muitos compositores queriam ter suas músicas gravadas por ele. Para o ano de 1982, Gilliard já estava com o álbum quase pronto para ser gravado, quando recebeu uma encomenda, como ele contou numa entrevista.
1: De um dia em que recebi uma encomenda, e quando eu abri a caixa, era uma fita cassete enviada, sabe por quem? Martim e César Augusto. Na época, gravar um LP era muito difícil. Estava praticamente pronto o meu disco. Mesmo assim, eu ouvi aquela fita e, de repente, me vem a voz encantadora, acompanhada de um piano, da Martinha. A música era maravilhosa, era um brinde ao amor. Aquela paixão que já chega ganhando, sabe? Olha, eu insisti muito para lançar a canção no disco. E chamei o Eduardo Assad, que fez o arranjo na hora. Gravei a música e fizemos uma votação para ver qual seria a música de trabalho. Pouco a pouco foi unânime e saiu direto para as paradas de sucesso, onde ficou por 3 anos. Depois dessa música, o César Augusto se tornou um dos maiores compositores e produtores de muitos artistas que ele produz até hoje e que fazem sucesso em todo o Brasil. E isso me encheu muito de orgulho quando ele falou que tudo isso começou comigo.

0: No álbum de 1983, Gilliard resolveu inovar. Ele fez uma composição que falava diretamente com as crianças. Foi uma das primeiras músicas feitas para o público infantil, que posteriormente seriam premiados com inúmeras gravações da Turma do Balão Mágico, Xuxa, Angélica e muitos outros. Gilliard conta que os produtores não queriam que ele gravasse a música, mas ele insistiu. A música se tornou um grande sucesso e até hoje é relembrada.
1: Há muito tempo atrás, quando conheci Ronaldo Boscoli, ele me falou que eu tinha cara de menino, que deveria fazer uma música para a criançada. Eu fiquei com isso na cabeça, né? Porque eu percebia que muitos pais sempre levavam os filhos para me pedir autógrafo. E eles tinham sempre uma foto, um albinho na camiseta, estava lá minha foto. Tudo aquilo eu achei muito interessante. E daí eu acabei fazendo essa música, mas quando levei para a gravadora, alguns produtores, né, da gravadora me desmotivaram totalmente. Falaram que eu acabaria com a minha carreira e isso me entristeceu muito, gente. Nessa época, eu estava nos bastidores do Qual é a Música e eu contei essa história para o Silvio Santos, simplesmente para o Silvio Santos. Ele falou que essa música era uma mensagem de alegria em homenagem à criançada. Eu gravei a Festa dos Insetos e hoje em dia é um sucesso. Foi regravada mais de 200 vezes. E onde eu vou, todos cantam e dançam. Agradeço muito ao nosso mestre Silvio Santos, ao grande mestre também, Ronaldo Boscoli, e a esse público incrível que canta esse sucesso comigo por onde eu passo.

Gilliardi sempre colocou em seus discos regravações de grandes sucessos de outros cantores, com novos arranjos e com sua interpretação peculiar. Vamos ouvir alguma dessas gravações nessa montagem especial.

Gilliardi continuou compondo e gravando e se apresentando em programas de TV, mas o sucesso aos poucos foi cedendo e ele voltou à mídia em 2001 com um álbum chamado Como Eu Gosto, uma coletânea de seus principais sucessos. Destaque para a música Quem Viver Verá, uma composição dele e Cléo Galante, gravada originalmente em 1984.

Gilliardi continua se apresentando em alguns shows e dando entrevistas. Atualmente ele reside parte em São Paulo e parte em Natal. Pretende gravar um DVD quando completar 50 anos de carreira. A última música lançada até o momento foi um single em 2018, chamado Folhas ao Vento, com a qual vamos encerrar essa homenagem.

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6: Meia-noite e 3 minutos.
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4: Meia-noite e 45 minutos.
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3: Uma hora e 21 minutos.
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Essa grande heroína do Vale do Moxotó foi mãe, hoje é bisavó de menino e de menina. Tem uma áurea divina, autêntica pernambucana. Quem a conhece não se engana da sua capacidade. 80 anos de idade fez Dona Sebastiana.

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5: Uma hora e 55 minutos.
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3: 2:33.
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3: 3:08.
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5: 3:51.
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4: 4:25.
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4: 5 horas e 10 minutos.
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7: Cinco horas e 47 minutos.
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3: 6 horas e 26 minutos.
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3: 7:01.
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1: Sete horas e 38 minutos.
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3: 8 horas e 16 minutos.
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3: 8 horas e 51 minutos.
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0: 9:26.
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1: 10:04.
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3: 10 horas e 47 minutos.
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7: 11 horas. E 21 minutos.
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4: Meio-dia.
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bom. Vamos lá, tem mais um aí. Dá pra sair? Dá pra sair, Daniel? Vamos embora, Xê. Vamos embora, vamos embora, vamos embora.

para você, porque se teve alguma coisa positiva, o culpado são esses 9 músicos que estão aqui no palco. Eu sou apenas um item desse tamanho diante dessa grandeza desses músicos. No violão, bota o violão aí, compadre. Um alto regadas. Passa aí, meu filho.

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6: Meio-dia
7: e 42 minutos.

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5: 13 horas e 20 minutos.
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4: 13 horas e 58 minutos.
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3: 14 horas e 32 minutos.
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4: 15 horas e 10 minutos.
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3: 15 horas e 47 minutos.
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2: 16 horas e 4 minutos.
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0: Boa tarde, galera. Boa tarde, Paraíba. Boa tarde, João Pessoa. Começando aqui mais um programa Funk do Bem, aqui pela 87,9 Mangabeira FM e pela Recordar Faz Bem, junto com o senhor Adalberto Ferrari e o nosso amigo Tony Miranda. E aí, meu DJ, como passou a semana, meu nobre?
1: E aí, pessoal, tamo junto, hein? Graças a Deus, passei bem, meu velho, passei bem.
0: Mandar aqui um alô pra galera aí do programa Festa Funk, do nosso amigo DJ Titinho, a rapaziada que tá ligada aí, muito obrigado aí, está começando o programa de funk de João Pessoa. Em primeiro lugar, né, quero agradecer aqui a Deus e a toda a rapaziada que está aí. Mandar aqui um abraço e um alô pra Raposo Bebida, a galera do Funk do Bem, e não esquecer dele, né, do meu amigo Macarrão aí, lá do Vieira Diniz, que está escutando a programação. É, o nosso amigo Macarrão, Macarrão que sempre tá aí na ativa, né? E mandar aqui um alô e um abraço pra toda a turma do Conexão do Funk aí, do nosso amigo e DJ Loto Louco, o cego mais abusado da Paraíba. É o DJ Loto Louco. E hoje, né, falando em Loto Louco, hoje é a sequência do nosso DJ Loto Louco, que está aí na escuta do Conexão do Funk. Meu amigo DJ Loto Louco, a gente vai começar a pancadaria agora. E vamos começar por você. Meu DJ, tá preparado?
1: Tô no ponto, meu amigo.
0: Manda bronca que a galera quer escutar som. Até daqui a pouco, galera.

0: com essa sequência maravilhosa do nosso amigo DJ Loto Louco, é que chegou botando aí pra arrebentar aí a boca do balão. E meu amigo Vanderlei já mandou aqui o recado dizendo assim, deixa eu pegar aqui a mensagem pra eu ler aqui bem direitinho. O Cancão já está piando e hoje a borracha é borracha, viu? É só pipoco. Tá aí a galera ouvindo a programação do Funk do Bem. Está aí, né? Essa sequência maravilhosa que foi enviada do nosso amigo DJ Loto Louco lá. Também DJ do Clube da Massa. É o nosso amigo e companheiro aqui do Conexão do Funk, DJ Loto Louco.
1: Salve, salve, meu brother Cledemir. Salve, salve a toda a rapaziada do Funk do Bem. É isso aí, mano. Obrigado mesmo pela oportunidade. Só tenho a agradecer aí, a divulgar aí o nosso trabalho. Beleza, meu irmão? É isso aí, parceiro. Pode contar comigo. Mandar um salve pra toda a rapaziada aí, ó, de João Pessoa. Todos os DJs. Beleza? É isso aí, meu nobre. Só tenho a agradecer. Vamos pra cima deles, ao funk da antiga. É nóis. Mais uma vez, querido. Obrigado e tamo junto, galera. Aqui é o DJ Loto Louco, diretamente do Recife, João Pessoa, Conexão do Funk e Clube da Massa. E o Funk do Bem. É nóis.
0: Essa foi a mensagem aí do nosso amigo DJ Loto Louco aí, o cara que botou pra arrebentar aí nessa sequência top de linha. É o cara, o que o cara faz, porque o Loto, o DJ Loto Louco, ele é cego. O que ele faz sem ver, eu não consigo fazendo vendo. É, o DJ Loto Louco aí é o DJ da Conexão do Funk e do Clube da Massa. Muito obrigado, meu amigo, e sei que posso contar com você a hora que a gente precisar. Aqui o Funk do Bem está justamente dando oportunidade para essa rapaziada aí que quer divulgar seu som, e os MCs também estão nessa lista. O Programa do Bem é feito para todos vocês aí, e eu quero mandar aqui um alô para minha turma, hein? Pra minha turma lá em Cruz das Armas, é o Raposo Bebida, que é o André, é meu amigo de infância, tá aí o André, e tá lá ouvindo uma programação, tá ele, Alexandre, né, Alexandre Camelo, é o Camelão, e Gilvan e Ali Seu Madruga, tamo junto aí, misturado com essa rapaziada aí, do, né, lá de Cruz das Armas aí. Obrigado pela conexão aí do funk. Mandar aqui um alô também para o meu amigo MC Sandro, lá de Praia Grande. Ele já mandou uma mensagem, disse: Cledemir, eu tô escutando a programação pelo YouTube da Mangabeira FM, estou por cá ligadinho na programação. Está aí. E um alô também para meu amigo DJ Nildo e MC Nildo, que está lá em Pombal aí, escutando a programação e retransmitindo aí esse som maravilhoso. Meu DJ, vamos começar, que agora é sua vez. Você já descansou, já tá aí relaxado, tá preparado.
2: No ponto, companheiro.
0: Manda brasa, agora é tua vez, meu DJ. DJ, rola o som, aperta o play, tamo junto!

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Ronaldinho da vez, o Marcos, o Rodoviana Cruzeiro, o é, rapaziada do Funk do Bem, aqui quem tá falando é MC Tiano, eu também tô ligado no programa Funk do Bem. Vamos que vamos, rapaziada, não confia não, bobão. Não confia não, essa mina é canalha, quer te botar na prisão.

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0: 081, neguinho. 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

0: Cocaco aí, esticado pra você aí não parar de dançar aqui na programação do Funk do Bem. Quero agradecer aí momentos finais do Funk do Bem, é claro, né? Lógico. Chegando aí os momentos finais, quero agradecer aí a toda a galera que esteve aí na programação do Funk do Bem. E aí, meu DJ, minhas considerações finais, suas considerações, né?
1: E aí, pessoal, muito obrigado, viu? Sabendo que tá na mesa. Falou!
0: E, galera, dizer aqui uma notícia pra vocês aí, de última mão aí, rapidinho, ligeirinho. Quero dizer a galera aí, rapaziada do Funk do Bem, que vem me acompanhando aí na programação aí todos os sábados. Quero agradecer essa turma aí, principalmente a turma do Funk do Bem, ao meu amigo missionário Vanderlei, que me deu essa missão aí de estar gravando o programa Funk do Bem e estar lá transmitindo na Recordar Faz Bem. Mas quero dizer, galera, que hoje é o meu último programa aqui no Funk do Bem e... sábado que vem será outra pessoa e eu agradeço de verdade aí, né, por esse tempo que eu estive aqui. Quero agradecer de verdade mesmo, de coração, uma experiência incrível para mim, né, conhecer essa turma, conhecer essa galera aí que esteve sempre do meu lado aí, me dando um apoio e gostando da programação. Mas é isso aí, galera. O ciclo começa e se termina e o Funk do Bem, para mim, é o último programa. Ficarei com saudade, sim. Estarei sempre na ativa aí com a galera que precisar de mim. Estarei sempre aí no apoio da galera. Valeu, galera. Até semana que vem.

0: 18:03.
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2: Momento de reflexão e paz. Assim diz a Bíblia. Se Deus é por nós, quem será contra nós? Romanos 8:31. Segura aí, que logo mais voltamos com mais Direção do Alto.
1: Voltaremos a qualquer momento com mais. 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
7: Olá, ouvintes. É triste como a falta de perdão afeta a vida das pessoas. Em Provérbios 17, versículo 22, chega a dizer que um coração amargurado, ele resseca os ossos. Esse coração amargurado pode ser fruto de falta de perdão, de alguém que foi magoado, que foi ferido, que foi maltratado e não consegue perdoar as pessoas. E isso faz muito mal a você. Aí você me pergunta, como que eu posso perdoar alguém que me fez tanto mal, que me feriu, que causou danos em mim? O primeiro passo para você perdoar alguém é você orar por aquela pessoa. Ora por ela, apresenta ela em oração a Deus. Você vai perceber que com a medida do tempo, que o tempo for passando, você vai ter condição de perdoar esta pessoa de verdade. Tudo começa na oração. Perdoe, perdoe e livre-se do seu opressor. Caso contrário, você está condenado a viver eternamente com essa pessoa na sua mente, te causando dores todos os dias. Tenha um bom dia, que Deus te abençoe.
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0: noveleiros! Chegamos com o seu resumo de novelas dessa segunda-feira. Fique agora com o resumo de Coração de Mãe. Kıvanz e Irmak, que recebem a notícia de que terão gêmeos, reatam o relacionamento. Kıvanz já começa os preparativos para os bebês e, ao mesmo tempo, enche Irmak de mimos.
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2: 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Te amar é tão bom, tão bom, tão bom. Um beijo no coração de todos vocês.

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0: Fique agora com o resumo de Sortilégio. Vitória encontra Bruno em uma ilha e entrega dinheiro para que ele fuja. O criminoso revela que pretende escapar para Guatemala, critica Vitória por ainda amar Alessandro e afirma que a odeia. Alessandro chega ao local, enfrenta Bruno e acaba atingido por um tiro no braço. Eric toma a arma do criminoso, reage e mata Bruno. Meses depois, Maria José, Paula e Pedro visitam Helena na prisão, onde ela demonstra arrependimento pelos crimes que cometeu. Vitória pede que Fernando siga a vida ao lado de uma mulher que possa lhe dar filhos, mas ele se recusa a desistir do relacionamento e reafirma seu amor. Alessandro visita Maura na cadeia, aceita seu pedido de perdão e encerra as mágoas do passado. Vitória e Fernando se despedem, enquanto Raquel recebe alta da clínica. Fernando surpreende Vitória ao chegar à sua nova casa e afirma que esperará o tempo que for necessário até que ela aceite recomeçar ao seu lado. No desfecho da história, Alessandro e Maria José se casam em uma cerimônia maia e juram amor eterno. 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
1: favorita. 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

0: Fique agora com o resumo de A Nobreza do Amor. Sebastião se espanta ao descobrir que Lúcia se chama Alika e que é uma princesa real em Batanga. Binta mente pra Jendal sobre Quênia, que se desespera com a possibilidade de ser enviada para um convento. Chinu alerta Dumi sobre as atitudes de Jendal contra Quênia. Ana Maria pede que Casemiro dê um tempo a Manuel antes de confrontar Fortunato. Tonho e Alika reafirmam sua paixão e compromisso um com a outra. Mirinho faz um convite a Omar. Salma ajuda Omar. Alika conversa com Omar sobre as atitudes de Mirinho e Virgínia. Sebastião revela a Virgínia que Lúcia é uma princesa real.
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0: Fique agora com o resumo de Coração Acelerado. João Raul diz para Grado que não está conseguindo conviver com seu sucesso. João Raul confessa a Luan sobre Grado. Laurinha gosta quando Esteban cuida de Manu. Grado desabafa com Eduarda sobre sua decepção com João Raul. Valmir conforta João Raul. Nayane recebe um convite profissional de Tuneca. Gael diz a Irene que voltará para a fazenda. Sol decide ficar com Eduarda, com aprovação de Valéria. Leandro desconfia de que Eduarda esteja armando algo com Cláudio. Sinara desabafa com Nora sobre Palhares. Osmar conta a Zilá que Sinara se mudou para a casa de Nora. Nayane sofre com a partida de Gael.
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0: Fique agora com o resumo de Quem Ama Cuida. Ademir ameaça colocar Adriana de volta na cadeia. Sueli conta a Dora como foi assediada por Ademir. Joel e Otoniel conversam sobre Francesca. Kleber fica surpreso quando Pedro lhe comunica que voltou a estudar o caso de Arthur Brandão. Carmita conta a Pilar que Adriana está trabalhando em um restaurante. Pedro comemora o estado de saúde de Bruna. Dora encontra Ademir em sua academia de dança. Bruna tenta prejudicar seu tratamento para manter Pedro ao seu lado. André descobre que o perito que assinou o laudo de Arthur estava envolvido em fraudes e foi encontrado morto. Adriana e Yuri se encontram.
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0: Olá, noveleiros! Chegamos com o seu resumo de novelas dessa segunda-feira. Fique agora com o resumo de Coração de Mãe. Kıvanz e Irmak, que recebem a notícia de que terão gêmeos, reatam o relacionamento. Kıvanz já começa os preparativos para os bebês e, ao mesmo tempo, enche Irmak de mimos.
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3: Vinte horas e 33 minutos.

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1: Sejam bem-vindos.
2: Amigos da Super Túnel, Rádio Recordar Faz Bem e Brilho Som, meu boa noite. Está começando mais um programa Momentos Eternos. Hoje o programa tem o número 789 e pela Super Túnel é o 17º ano de apresentação.

Então nós vamos viajar por todos os outros anos até os anos 1950. O programa Momentos Eternos traz as músicas que você gosta de ouvir. Você faz o seu pedido musical e é atendido todos os domingos a partir das 8h30 da noite. E hoje começamos o programa com um bloco especial aqui com músicas para homenagear o Dia dos Pais, atendendo o pedido dos nossos amigos.

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0: E hoje começamos o programa com um bloco especial para homenagear o Dia dos Pais. E começamos com o Fábio Júnior, cantando a música Pai, do ano de 1979, atendendo o pedido da Rose. O Jorge Morse quis ouvir de 1970 o Altemar Dutra com Meu Velho. De 74, Sidônio e Aneia pediram Nelson Gonçalves com Naquela Mesa. E de 72, a Márcia pediu Cat Stevens com Father and Son. E terminamos com o pedido da Doris, uma gravação feita nos estúdios da RCA italiana e que nunca foi lançada em disco no mercado. É a Rita Pavone cantando a música Ó Papá.
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Nós atendemos duas saudades pedidas pela amiga Cidinha, de 1953, o Billy Eckstein, com a música I Apologize. E o outro pedido foi de 1958,